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1: Nos últimos 3 minutos, nós vimos que a salvação tem origem em Deus e não no homem. É Deus quem limpa, é Deus quem transforma, é Deus quem dá o Espírito Santo. Tudo isso graças ao sangue e à água que saíram do corpo morto de Jesus, lá na cruz. Vamos agora escutar o que Jesus está dizendo a Nicodemos no capítulo 3 do Evangelho de João. Digo-lhe a verdade, ninguém pode ver o reino de Deus se não nascer de novo, se não nascer da água e do Espírito. O que nasce da carne é carne, mas o que nasce do Espírito é Espírito. Como tudo na vida começa com o nascimento, não é diferente a vida nova que você tem em Cristo, é preciso nascer de novo. Se você acompanhou os últimos 3 minutos, viu que primeiro vem a água da purificação, e então Deus dá um novo coração e uma nova natureza, que é do céu. Enquanto isso, a carne continua a mesma, incapaz de melhorar. O que nasce da carne é carne, diz Jesus, mas o que nasce do Espírito é Espírito. Então você passa a viver com duas naturezas, a velha, que é incapaz de melhorar por estar totalmente arruinada, e a nova, que é igualmente incapaz de melhorar. Por quê? Porque é vinda de Deus, é perfeita. A menos que você mantenha a velha natureza mortificada, pois a cruz deu um fim nela, você continuará tendo maus pensamentos, desejo de pecar, más obras. Para não dar chance à velha natureza, é preciso você andar no Espírito, que é a mola propulsora da nova natureza. Você viverá assim, nessa condição, até a ressurreição, quando passará a viver em um corpo semelhante ao de Jesus. Mas e que água Jesus está falando a Nicodemos quando fala de nascer da água? Certamente não é do batismo que ele está falando, porque o batismo simboliza morte e não vida. Ele fala da água da purificação, como a que saiu do lado ferido de Jesus. Efésios 5:26 diz que Jesus entregou-se a si mesmo pela igreja para santificá-la, tendo-a purificado pelo lavar da água mediante a palavra, e apresentá-la a si mesmo como igreja gloriosa, sem mancha, nem ruga ou coisa semelhante, mas santa e inculpável. Não há dúvida, portanto, de que a água que lava e purifica você, aplicada pelo Espírito Santo em sua alma, é a palavra de Deus. Ela também o regenera, preparando-o para a nova vida. Pedro escreveu assim na sua carta: pois vocês foram regenerados não de uma semente perecível, mas imperecível, por meio da palavra de Deus viva e permanente. Hebreus 10:22 fala do acesso que o crente tem à presença de Deus sem ser julgado ou consumido por sua santidade. Aproximemo-nos de Deus com um coração sincero e com plena convicção de fé, tendo os corações aspergidos para nos purificar de uma consciência culpada e tendo os nossos corpos lavados com água pura. Água pura, você já sabe o que é. Mas o que significa corações aspergidos? Veremos isso nos próximos 3 minutos.
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Momento de meditação. Que são os seres humanos para que penses neles? Que são as pessoas para que te preocupes com elas? Salmo 8:4. Você já pensou na grandeza do universo? Ele ainda é desconhecido pela humanidade. Os homens conhecem um pouquinho do sistema solar, de onde se vêem bilhões de estrelas, muitos astros conhecidos e desconhecidos. A ciência prova que além do sistema solar, existem muitos outros sistemas gigantescos. Os cientistas com certeza descobrirão coisas grandiosas entre tantas obras do Criador. A Terra é apenas um grãozinho em todo o universo. O mais espetacular, entretanto, é a preocupação de Deus com os seres humanos. O Criador mantém a vida, manda o sol e a chuva que renovam o sustento de todos. Deus fez muito mais. Entrou na pequenez humana quando nasceu da Virgem Maria. Através de Jesus Cristo concedeu para a humanidade a vida além do universo. Estes fatos comprovam a grandeza de Deus e o quanto Ele valoriza o pequenino ser humano através do seu maravilhoso amor.

grandeza de Deus e o quanto Ele valoriza o pequenino ser humano através do seu maravilhoso amor. A pessoa que coloca sua confiança no Criador tem segurança total. O Todo-Poderoso preocupa-se também com você.

Pai Celestial, Tua palavra diz: entrega o teu caminho ao Senhor, confia nele, o mais ele fará. Neste momento, meu Pai, eu chamo pelo nome de Jesus por todos os que estão preocupados e ansiosos. Sei que a mesma virtude que atingiu aquela mulher que há 12 anos vinha carregando um terrível fardo de enfermidade pode neste momento atingir pessoas necessitadas com o mesmo poder e virtude. Há tanta gente precisando de alívio e refrigério nesta hora. Sim, precisando deste toque no âmbito do corpo, da alma, do espírito. E agora, esta simples oração, eu sei que pode abrir a fonte do milagre que só a tua presença pode propor. Ó bom pastor, vem suavizar agora este corpo ferido, esta alma angustiada. A tua misericórdia se renova a cada manhã e esta renovação pode ser imprimida agora sobre um que clama, sobre este que invoca pelo teu socorro. Tu és um Deus que tem boca e fala. A tua mão não está paralisada, mas creio que esta oração está colocando tua bondosa mão em serviço sobre todos os que reconhecem o teu poder como único e suficiente, capaz de quebrar as cadeias e fazer novas todas as coisas. Vem com a tua provisão agora, vem com teu renovo, vem, Senhor, animar esse coração triste, vem vivificar esta alma desolada. Vem restituir aquilo que se foi. Eu sei que tu és o Deus das restituições. E eu te agradeço pelos milagres que estão acontecendo neste momento. Em nome de Jesus. Amém.

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2: Eu trago uma palavra de Deus nesta noite para você que tem falado para Deus o seguinte: Deus, eu tenho profetizado a cura na vida do meu irmão, Senhor, e o meu irmão tem recebido a cura, Senhor, mas os meus filhos estão doentes, eu oro e eles não são curados. Meu Deus, eu tenho profetizado a porta aberta na vida de muitas pessoas e o Senhor tem escancarado as portas para essas pessoas, Senhor, mas para mim, meu Deus, todas as portas estão fechadas. Meu Deus, eu profetizo a libertação na vida de pessoas, e pessoas têm sido libertas, ó Deus, da escravidão de Satanás. Mas a minha filha está na prostituição, Deus, o meu filho está nas drogas, o meu marido está no alcoolismo, Deus. Os profetas do inferno ainda dizem: cadê o seu Deus? Ele se esqueceu de você. Mas Deus me manda eu te dizer agora que Ele tem algo muito maior para ti, e Ele vai transformar toda maldição em bênção, e eles vão ter que ver o poder de Deus na sua vida. Aleluia.

te dizer o seguinte: se ele prometeu, creia tão somente, não duvide, porque as promessas de Deus não têm validade. Ainda que todas as circunstâncias apontam para o fracasso, ainda que todos já tenham dito que está tudo acabado, ainda que todos já tenham dito que para sua família não tem mais jeito, mas se Deus prometeu, creia tão somente que ele é fiel para fazer cumprir as suas promessas sobre a sua vida. Aleluia!

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0: Judas é uma figura do homem religioso que teve a chance de ser salvo e não foi. É de pessoas assim que fala o capítulo 6 da carta aos Hebreus. Pessoas que perderam a chance de serem salvas. Lá diz assim: é impossível que os que uma vez foram iluminados e provaram o dom celestial, e se fizeram participantes do Espírito Santo, e provaram a boa palavra de Deus e os poderes do mundo vindouro, e depois caíram, sejam outra vez renovados para arrependimento. É impossível. Judas foi iluminado, andou na presença da luz do mundo, mas escolheu as trevas. Ele provou da dádiva celestial, Cristo, mas como quem apenas prova uma bebida sem querer bebê-la. Ele teve a sua parcela dos benefícios do Espírito Santo, que convence do pecado, da justiça e do juízo vindouro, mas cauterizou a própria consciência. A boca de Judas provou e pregou a boa palavra de Deus. E ele também experimentou os poderes ou milagres do mundo vindouro. Mesmo assim, decidiu não crer. É impossível alguém se arrepender depois de rejeitar tantas oportunidades. Quem visse Judas andando com Jesus jamais duvidaria de sua fé. Mas essa fé nunca existiu. Judas apenas vestiu uma fantasia cristã, como muitos fazem hoje, sem crer em Jesus Cristo como seu Salvador e Senhor. Todos até gostam da ideia de um Jesus Salvador, mas nem todo mundo o quer como Senhor, ou dono absoluto da sua vida e vontade. Tudo o que fazemos de vontade própria é rebelião contra Deus. Quando andou aqui, Jesus deixou claro que o seu desejo era fazer a vontade do Pai, não a sua própria vontade. Ora, se Ele, que é Deus e homem, sem pecado, cuja vontade é mais que perfeita, não quis fazer a sua própria vontade, o que dizer de nós, fracos e pecadores? Sabe o que significa a palavra pecado? Em 1 João 3:4 diz que qualquer que comete pecado também comete iniquidade, e o pecado é iniquidade. Algumas versões da Bíblia trazem que o pecado é a transgressão da lei, mas isso é um erro de tradução, pois o pecado existia antes da lei de Moisés. O sentido original é que pecado é ser governado pela própria vontade, que é o mesmo de estar desgovernado. Assim tinham sido os cristãos de Éfeso antes da conversão, e Paulo lhes lembra disso na carta aos Efésios, capítulo 2. Estando vós mortos em ofensas e pecados, em que noutro tempo andastes segundo o curso deste mundo, segundo o príncipe das potestades do ar, do espírito que agora opera nos filhos da desobediência, entre os quais todos nós também antes andávamos, nos desejos da nossa carne, fazendo a vontade da carne e dos pensamentos. É hora de você se submeter e submeter sua vida e sua vontade ao Salvador e Senhor Jesus, para ser salvo eternamente. Esta é a sua oportunidade. O que pode acontecer se não fizer isso? Bem, nós veremos nos próximos 3 minutos.
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0: pois eis que aquele dia vem ardendo como fornalha. Todos os soberbos e todos os que cometem impiedade serão como restolho. E o dia que está para vir os abrasará, diz o Senhor dos Exércitos, de sorte que não lhes deixará nem raiz nem ramo. Mas para vós, os que temeis o meu nome, nascerá o sol da justiça, trazendo curas nas suas asas. Malaquias 4, 1 e 2.
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1: Pai, ajuda-nos a termos todo dia e o dia todo a sintonia certa, na confiança e certeza de que estás conosco todos os dias. Ó Pai, para este mundo, às vezes as cavernas aparentemente parecem ser as melhores ou as únicas soluções. E com isso vem uma avalanche que tem a ver com medo, ansiedade, depressão e outros sentimentos negativos. Sei que teu amor é grande e deseja nos religar a cada dia com a fonte, com a virtude, com a excelência que todo ser humano precisa para desfrutar de uma vida melhor. Cura, liberta, restaura neste momento cada coração que invoca comigo, Senhor, reconhecendo que Tu és poderoso para fazer isto. É assim que eu peço, porque no nome de Jesus é assim que eu creio. Amém.

Ele é um Deus de promessas. Quantos aqui creem nas promessas do Senhor? Talvez essa canção tenha marcado a tua vida, querido. Meu Deus, vamos cantar lá nesse lugar. Promessas estão sendo renovadas.

Feche os teus olhos, querido. Levante as suas mãos se você pode. Comece a pensar na promessa de Deus na tua vida, querido. Pense na promessa. Diga comigo.

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1: Quando ouvem a notícia dada pelo anjo, as mulheres saem correndo para anunciar aos outros discípulos o que viram e ouviram. A expressão usada é amedrontadas e cheias de alegria, um misto de espanto e júbilo. Quando você crê em Jesus como seu Salvador, como seu Senhor, quando você se dá conta de que Ele ressuscitou e de que você pode agora ter a certeza da vida eterna, é esse o sentimento, espanto e júbilo. Mas não é só isso, elas correm porque todo aquele que crê em Jesus sabe que o tempo está se esgotando. As boas novas da morte e ressurreição do Cordeiro de Deus devem ser passadas adiante em caráter de urgência. A qualquer momento a porta da oportunidade se fechará. Enquanto elas vão para um lado, com o coração cheio de espanto e júbilo, os guardas que deviam guardar o sepulcro e impedir que ele fosse violado caminham para o outro. O coração deles está cheio de terror e tristeza, pois eles sabem que o código militar daquela época exige que o soldado que falhar com seu dever pode pagar com a própria vida. De um lado, as mulheres saem anunciando a ressurreição e a vida. Do outro, os soldados levam consigo a própria sentença de condenação e morte. Você sempre encontrará essas duas classes de pessoas no mundo. Aquelas que têm um relacionamento com Jesus e têm a salvação eterna garantida por sua morte e ressurreição, e aquelas que estão desmaiadas e cegas para as realidades do mundo espiritual, como estavam aqueles soldados. Essas pessoas carregam em si mesmas a sua sentença. Enquanto as mulheres têm um encontro pessoal com o ressuscitado, os soldados têm um encontro pessoal com os chefes dos sacerdotes. Apesar de serem soldados sob ordens de Pilatos, eles não ousam ir direto para sua guarnição. Os sacerdotes subornam os soldados, dão dinheiro a eles, para eles dizerem que estavam dormindo quando os discípulos roubaram o corpo. Os sacerdotes garantem que darão um jeito se a história chegar aos ouvidos do governador e eles não serão mortos por não cumprirem o seu dever. Os soldados podiam até pensar que tinham se livrado de seus problemas, mas eles ainda teriam problemas maiores no futuro. Eles teriam de dar conta disso a Deus. Por essa condenação, para essa condenação, só existe uma saída. Para a condenação que Deus tem em mãos para dar, só existe uma saída. No Evangelho de João, Jesus diz: Eu lhes asseguro, quem ouve a minha palavra e crê naquele que me enviou, tem a vida eterna. E não será condenado, não entrará em condenação, mas já passou da morte para a vida. Os sacerdotes asseguraram aos guardas subornados que estariam a salvo de uma condenação temporal. Jesus assegura que todo aquele que nele crê não será condenado eternamente. Que tipo de salvação você está procurando? A momentânea, que o mundo oferece se você negar ter qualquer coisa a ver com o ressuscitado, ou a eterna? Enquanto isso, as mulheres se encontram com Jesus, se lançam aos seus pés e o adoram. Essas mulheres eram judias, não se esqueça disso, adoradoras do Deus único. Elas jamais adorariam Jesus, a menos que ele fosse Deus. Nos próximos 3 minutos, os discípulos recebem a maior de todas as missões.
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2: 23:10.
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Ainda que a figueira não floresça, nem haja fruto nas vides, ainda que falhe o produto da oliveira e os campos não produzam mantimento, ainda que o rebanho seja exterminado da malhada e nos currais não haja gado, todavia eu me alegrarei no Senhor, exultarei no Deus da minha salvação. Abacuque 3, 17 e 18.

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2: Pai eterno e santo, é no nome de Jesus Cristo que a gente vem em oração na tua presença. Cremos no mover, na inspiração, na consolação, no amigo Espírito Santo que é um guia que nos conduz a toda a verdade. Peço a ti neste instante, com fé, toca nesse coração agora tomado por lembranças indesejáveis. Essa vida tão ferida que não consegue viver um presente, mas está extremamente amarrada ao passado. Essa ferida aberta que tem latejado tanto, latejado o ódio, a ira, o desejo de vingança. Vem agora, Senhor, operar. Passa do teu bálsamo refrescante e curador, e que essa vida possa viver melhor, se sentir melhor a partir de agora, através do nome de Jesus Cristo, nesta oração que agora apresentamos diante de ti. Amém.
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3: Dois homens são pegos em um fogo cruzado. Um é Jesus, atacado de todos os lados pelo povo, clero e soldados. Logo mais, ele seria pego em outro fogo cruzado, a cruz. Suas criaturas continuariam a atacá-lo de um lado, enquanto Deus o atacaria de outro, castigando-o por pecados que ele não cometeu. No capítulo 50 de Isaías, o próprio Jesus descreve, de forma profética, o momento em que é coroado de espinhos e vestido com a capa roxa de um rei. Ofereci minhas costas para aqueles que me batiam, o meu rosto para aqueles que arrancavam minha barba. Não escondi a face da zombaria e da cuspida. Antes de ter suas mãos e pés perfurados pelos pregos, Jesus precisou permitir, por assim dizer, que Deus furasse as suas orelhas. No capítulo 21 do livro de Êxodo, a lei determinava que um escravo hebreu só seria escravo por 6 anos. Ao 7º, ele sairia livre. Porém, se tivesse recebido de seu senhor uma esposa e esta lhe tivesse dado filhos, apenas ele estaria livre. Mas havia uma maneira de mostrar o seu amor pela esposa, recusar a liberdade. Para isso, o seu senhor deveria levá-lo à presença dos juízes, colocar sua orelha de encontro ao batente da porta e furá-la com uma ponta de metal. A madeira do batente ficaria marcada e a orelha do escravo perfurada. Para sempre ele levaria em seu corpo a marca de seu amor pela mulher. No Salmo 40, Jesus profeticamente fala ao Pai: sacrifício e oferta não quiseste, as minhas orelhas furaste. Por amor de sua noiva, a igreja, Cristo se fez servo e se dispôs a morrer. No mesmo Salmo ele continua: tenho grande alegria em fazer a tua vontade, ó meu Deus. Por isso, nesse evangelho, nós vemos um Jesus sereno, tranquilo, em meio a chibatadas, socos e cuspidas. Ele sabe que é a vontade do Pai que ele dê sua vida como sacrifício em lugar do pecador. Pilatos, porém, está atribulado. 3 vezes ele disse não ver crime algum em Jesus e tentou fazer os judeus mudarem de ideia. A sua esposa o alertou para não se envolver com aquele justo, pois tiveram um sonho ruim. O terror de Pilatos aumenta quando os judeus dizem que Jesus declarou ser filho de Deus. De onde você vem? Pergunta Pilatos a Jesus. Sem resposta. O orgulho de Pilatos lhe sobe a cabeça. Não sabe que eu tenho autoridade para libertá-lo e para crucificá-lo? Agora Jesus responde: não terias nenhuma autoridade sobre mim se esta não te fosse dada de cima. Pilatos está apavorado. Porém, o brado dos judeus é decisivo. Se deixares esse homem livre, não és amigo de César. Pilatos não pretende correr o risco de perder essa amizade, por mais que a consciência lhe diga para fazer o contrário. Nos próximos 3 minutos é a minha vez de perguntar: qual é o seu César?
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4: Cheque na FM, 0 hora e 12 minutos.
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1: Momento de meditação. O Deus que disse: da escuridão brilhará a luz, é o mesmo que fez a luz brilhar nos nossos corações. Isso para nos trazer a luz do conhecimento da glória de Deus, que brilha no rosto de Cristo. 2 Coríntios 4:6. Não podemos compreender a essência e a glória de Deus, porque somos limitados, mas Deus não é. E por causa disso, Ele mesmo toma iniciativa. Ele se mostra com o rosto de Jesus. Desta forma, o poderoso Deus se torna reconhecível por nós, pois de nada nos serve um Deus forte, mas distante e alheio a nós. Necessitamos de alguém que tenha um rosto, alguém vivo, e Cristo provê esta necessidade. Ele nos revela a maravilhosa verdade de que Deus é real e tem um rosto, o rosto de Jesus. Se formos bem sinceros, devemos confessar que somos como uma criança, que quando sua mãe a pôs na cama pedindo que abraçasse a boneca e dormisse, respondeu: não quero. Quero abraçar alguém vivo. A revelação do Deus vivo é uma luz clara e não um mistério oculto. É algo que convida e atrai, não algo que ainda precisa ser desvendado. Quando Deus abre o seu coração, sempre tudo fica bem claro. Deveríamos fazer como alguém que disse a um missionário: se o Deus de vocês é como esse Jesus, do qual o Senhor nos falou, então eu também quero crer nele.

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1: Senhor, que o programa de hoje tenha representado cura, despertamento espiritual, motivação, entusiasmo para essa pessoa. Fizemos a nossa parte, mas Tu és a essência. O milagre cabe ao Senhor agora fazer. Eu acredito, Senhor, em mudanças, em transformação, em renovo, em fortalecimento espiritual. E eu sei que o Senhor quer isso. Dependemos de Ti. Pedi ao Teu Espírito Santo para me capacitar na apresentação desse programa e tudo que nesses rápidos minutos pudermos veicular. Tenho certeza que é da Tua vontade. Que o Senhor esteja sondando corações, vivificando áreas mortas e paralisadas, trazendo daquela luz que só mesmo a Tua presença gera e o coração humano tanto precisa para a felicidade. Em nome de Jesus eu peço e agradeço, acreditando em muitas bênçãos.

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3: Nos últimos 3 minutos, vimos que nem mesmo Pedro escapou de agir com hipocrisia, uma marca registrada também dos líderes religiosos de Israel. Eles diziam uma coisa e faziam outra. Jesus agora vai descrever isso em detalhes, e você vai achar até que ele está falando do que vemos hoje na cristandade. Jesus acusa os religiosos judeus de amarrarem fardos pesados sobre os outros, quando eles próprios não levantavam um dedo para movê-los. Ele ainda os acusa de fazerem tudo para serem vistos pelos homens, muito diferente do exemplo dado por João Batista, que disse a respeito de Jesus: importa que ele cresça e eu diminua. Os religiosos procuravam também se vestir de um modo que fossem reconhecidos como diferentes. Neste capítulo, Jesus não está criticando as roupas que os sacerdotes eram obrigados a usar, que estavam no Antigo Testamento, mas ele está falando de algo que foi dito a todo o povo. Ele está acusando o clero de exagerar no visual, trazendo largos filactérios e alongando as franjas das vestes. Filactérios eram tiras de tecido que eram amarradas na testa e no braço, e nas quais eram escritas passagens das Escrituras. Em alguns casos, havia também caixinhas de couro com pergaminhos dentro. Quando Deus mandou que a sua palavra estivesse na testa e nos braços, queria que ela dirigisse os pensamentos e ações das pessoas. As instruções sobre o modo de vestir dadas no Antigo Testamento jamais deviam servir de pretexto para a pessoa se exibir, como se quisesse dizer: ei, pessoal, vejam como sou obediente. Hoje não existe uma roupa específica para o cristão, mas existe o bom senso. Eu posso sair de saia xadrez na Escócia, ou de vestido longo no Egito e nem ser notado. Mas se fizer isso no Brasil, vou causar um escândalo. Se eu for à praia daqui, de terno e gravata, também vou escandalizar. Portanto, entenda uma coisa: ser cristão não é vestir-se dessa ou daquela maneira. Se você sair por aí todo orgulhoso, achando que o seu modo de vestir faz de você alguém superior, mais santo, mais espiritual, e se você olha para as pessoas que não se vestem como você, como se fossem pessoas de segunda classe, de segunda categoria, saiba que você não está sozinho. Os fariseus também sentiam exatamente isso. Agora, se você se acha um líder religioso e gosta de andar na última moda eclesiástica, seguindo um figurino determinado por sua denominação, ou até inventando algum modelito maneiro só para parecer mais espiritual do que os leigos, eu tenho péssimas notícias para você. Você está fora de moda. E não é coisa de uma ou duas estações, não. É coisa de 8.000 estações, porque a roupa clerical saiu de moda junto com o clero, lá atrás, há 2.000 anos. Nos próximos 3 minutos tem mais. Jesus vai falar dos títulos e formas de tratamento.
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momento de meditação. Jesus disse: meu pequeno rebanho, não tenha medo, pois o Pai tem prazer em dar o reino a vocês. Lucas 12:32. É interessante observar o que a natureza nos reserva para o aprendizado da vida. As árvores mais fortes não são as que se encontram ao abrigo das florestas, e sim aquelas que estão em locais abertos. Ali os ventos sopram de todas as direções, curvando-as, retorcendo-as. Mas tais árvores resistem porque têm raízes profundas. A terra ao seu redor endurece e a água tem dificuldade de penetrar na terra. De tempos em tempos, quando cai uma tempestade, torcendo, virando, puxando violentamente as árvores, elas quase são arrancadas da terra. Mas esta aparente crueldade solta a terra em volta da árvore, abrindo rachaduras. Elas parecem feridas. Mas então chega a chuva com sua delicada ação. Por aquelas rachaduras, a água pode entrar e alcançar as raízes mais profundas. O sol volta a brilhar e a árvore cresce e se fortifica. Esta experiência da natureza também acontece em nossas vidas. Somos confrontados com temporais, ventanias, violência, guerras, doenças, tristezas, morte. Experiências marcantes, difíceis, dolorosas. Parece que estamos sozinhos no campo aberto, sem proteção. A palavra bíblica dita por Jesus a cada um de nós neste dia é de esperança. Não tenha medo. Confie em mim. Eu estou com vocês todos os dias. Hoje o sol quer voltar a brilhar também em nossa vida. Coloquemos a nossa esperança em Jesus. Aprofundemos nele as raízes de nossa fé e de nossa vida.

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2: Quando você for orar, fale o nome dele. Oração sem verbo é apenas uma frase. Você precisa do verbo. O verbo é Jesus.

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1: Senhor, é tão bom um momento como esse que a gente sente a tua presença. A gente sente assim algo que só mesmo a manifestação tua poderia proporcionar. Quero neste momento orar por pessoas que estão com problemas na justiça, pessoas que estão precisando receber algo que há muito tempo está assim embaraçado. Ainda que advogados competentes tenham se esforçado, mas a causa continua paralisada. Gente que precisa de uma merecida aposentadoria, mas até então os esforços foram inúteis. Senhor, faz algo tremendo agora, de modo que as portas venham se abrir, o que está preso que seja solto e que venha tempos de grandes realizações. Eu estou sentindo, visualizando pela fé, gente já nos escrevendo, nos ligando para testemunhar desta realização que só mesmo a tua mão pode fazer. Eu te agradeço por mais este dia, quando tivermos a oportunidade de chegar a milhares de corações com esta palavra que é viva e eficaz. Pai, em nome de Jesus, muito obrigado. Amém.
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5: É um grande engano achar que somos filhos de Deus por natureza. Não somos. Se quisermos saber de que somos filhos, basta ler o que diz o apóstolo Paulo em sua carta aos Efésios. Lá ele diz aos cristãos que viviam em Éfeso que antes da conversão deles, por andarem segundo o curso deste mundo, segundo o diabo e segundo os seus próprios instintos e pensamentos, eles eram filhos da desobediência e filhos da ira. Portanto, se você ainda não se converteu a Jesus, os títulos filho da desobediência e filho da ira podem parecer fortes demais e nem um pouco politicamente corretos de serem mencionados aqui, mas é exatamente isso que a Bíblia diz de você. E neste evangelho fica muito claro que não somos filhos de Deus por natureza, porque João fala de um novo nascimento, um nascimento espiritual que nada tem a ver com a nossa existência como seres humanos. Após dizer que Jesus veio para o que era seu e os seus não o receberam, o texto continua dizendo: mas aos que o receberam, aos que creram em seu nome, deu-lhes o poder e o direito de se tornarem filhos de Deus. Portanto, se é apenas quando as pessoas creem em Jesus que recebem esse título de filhos de Deus, antes disso elas não podem dizer que têm esse privilégio, não é mesmo? E tem mais. Você não se torna filho de Deus por descendência, por vontade própria ou pela vontade de alguém. Isto é, mesmo que seus pais sejam filhos de Deus por crerem em Jesus, isso não torna você automaticamente um filho de Deus. Também não é por seu esforço ou vontade própria que você adquire esse título ou posição, tampouco pelo esforço ou vontade própria de outra pessoa. Como se existissem pessoas com o poder de transformar os outros em filhos de Deus por meio de alguma unção, oração, imposição de mãos ou passe de mágica. O Evangelho diz que os filhos de Deus não nasceram no sangue, não nasceram da vontade da carne e nem da vontade do homem, mas de Deus. Isso mesmo. O novo nascimento, o nascimento do alto, ou nascimento espiritual, é algo que Deus faz. Assim como não foi pelo seu esforço que você nasceu neste mundo, não é pelo seu esforço que você nasce de novo, mas por obra e graça de Deus. Se você ainda acha que Jesus é um ser iluminado comparável a algum guru, anjo ou extraterrestre, você ainda não nasceu de novo. Se acha que é pelos seus esforços que você chegará ao céu, você ainda precisa nascer de novo. Se acredita que por ser humano já é automaticamente membro da família de Deus, ainda não entendeu o que diz o Evangelho. Antes dos próximos 3 minutos, é melhor crer em Jesus e pedir a Ele que salve você, se quiser se tornar realmente um filho de Deus.
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0: momento de meditação. Jesus olhou para os seus discípulos e disse: Felizes são vocês, os pobres, porque o reino de Deus é de vocês. Lucas 6:20. O ministério de Jesus foi dirigido em grande parte aos pobres. Assim sendo, o que ele diz na passagem de Lucas está intimamente ligado a seu jeito de ser e sua visão de reino de Deus. Quem são os pobres na Escritura? É a pergunta que se faz. São as pessoas que têm falta de algo ou passam necessidade, com sua sobrevivência ameaçada. São pessoas que deixam de possuir o necessário porque o que tinham lhes foi tirado. São também as pessoas com carência espiritual. Seja qual for a interpretação que damos, pobres são pessoas de mãos vazias. E quem está de mãos vazias depende de alguém que lhes enche e supra do necessário. Jesus anuncia que os pobres são bem-aventurados, porque deles é o reino de Deus. Essa identificação de Deus e de seu Filho Jesus Cristo com os pobres foi tal que o levou à morte miserável na cruz. Quem está estufado de riquezas de qualquer espécie, quem está farto e satisfeito não consegue perceber o significado da cruz. Morte e ressurreição não fazem sentido. Neste sentido, Jesus anuncia que felizes são aqueles que fazem sua vida depender de Deus e só dele. Isto é, não os autossuficientes, mas aqueles que esperam em Deus.
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0: Quando o homem trabalha, ele simplesmente trabalha. 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
1: Pai justo que nos chama para uma vida de excelência, peço-te forças para cada coração, de modo que venha a ser cada dia mais segundo o teu coração. Tem gente orando comigo, pedindo mais unção para vencer neste mundo, obter mais discernimento. Tem gente chorando, ajoelhada, de mãos para cima, apresentando fotografias, peças de roupas, documentos. Algumas não se conformam por causa do prejuízo, da perda, do vazio, da dor que a falta de discernimento causou em algum trecho da vida. Traz agora o alívio, a resposta, a cura, a libertação. Em nome de Jesus eu peço, porque assim eu creio. Amém.

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3: Quando ouvem a notícia dada pelo anjo, as mulheres saem correndo para anunciar aos outros discípulos o que viram e ouviram. A expressão usada é amedrontadas e cheias de alegria, um misto de espanto e júbilo. Quando você crê em Jesus como seu Salvador, como seu Senhor, quando você se dá conta de que Ele ressuscitou e de que você pode agora ter a certeza da vida eterna, é esse o sentimento, espanto e júbilo. Mas não é só isso, elas correm porque todo aquele que crê em Jesus sabe que o tempo está se esgotando. As boas novas da morte e ressurreição do Cordeiro de Deus devem ser passadas adiante em caráter de urgência. A qualquer momento a porta da oportunidade se fechará. Enquanto elas vão para um lado, com o coração cheio de espanto e júbilo, os guardas que deviam guardar o sepulcro e impedir que ele fosse violado caminham para o outro. O coração deles está cheio de terror e tristeza, pois eles sabem que o código militar daquela época exige que o soldado que falhar com seu dever pode pagar com a própria vida. De um lado, as mulheres saem anunciando a ressurreição e a vida. Do outro, os soldados levam consigo a própria sentença de condenação e morte. Você sempre encontrará essas duas classes de pessoas no mundo. Aquelas que têm um relacionamento com Jesus e têm a salvação eterna garantida por sua morte e ressurreição, e aquelas que estão desmaiadas e cegas para as realidades do mundo espiritual, como estavam aqueles soldados. Essas pessoas carregam em si mesmas a sua sentença. Enquanto as mulheres têm um encontro pessoal com o ressuscitado, os soldados têm um encontro pessoal com os chefes dos sacerdotes. Apesar de serem soldados sob ordens de Pilatos, eles não ousam ir direto para sua guarnição. Os sacerdotes subornam os soldados, dão dinheiro a eles, para eles dizerem que estavam dormindo quando os discípulos roubaram o corpo. Os sacerdotes garantem que darão um jeito se a história chegar aos ouvidos do governador e eles não serão mortos por não cumprirem o seu dever. Os soldados podiam até pensar que tinham se livrado de seus problemas, mas eles ainda teriam problemas maiores no futuro. Eles teriam de dar conta disso a Deus. Por essa condenação, para essa condenação, só existe uma saída. Para a condenação que Deus tem em mãos para dar, só existe uma saída. No Evangelho de João, Jesus diz: eu lhes asseguro, quem ouve a minha palavra e crê naquele que me enviou, tem a vida eterna. E não será condenado, não entrará em condenação, mas já passou da morte para a vida. Os sacerdotes asseguraram aos guardas subornados que estariam a salvo de uma condenação temporal. Jesus assegura que todo aquele que nele crê não será condenado eternamente. Que tipo de salvação você está procurando? A momentânea, que o mundo oferece se você negar ter qualquer coisa a ver com o ressuscitado, ou a eterna? Enquanto isso, as mulheres se encontram com Jesus, se lançam aos seus pés e o adoram. Essas mulheres eram judias, não se esqueça disso, adoradoras do Deus único. Elas jamais adorariam Jesus, a menos que ele fosse Deus. Nos próximos 3 minutos, os discípulos recebem a maior de todas as missões.
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4: 3 horas e 12 minutos.

meditação. Descansa no Senhor e espera nele. Salmo 37:7. Será que você, ouvinte, tem orado, esperado longamente no Senhor sem que haja alguma manifestação dele? Será que você está cansado de ver tudo sempre igual? Está a ponto de desistir? É possível que você esteja esperando de maneira errada, e isso o impede de estar no lugar certo, o lugar onde ele, o Senhor, pode encontrar-se com você. Ele conhece a nossa necessidade melhor do que nós mesmos, e seu propósito na espera é trazer mais glória de toda

0: Ele conhece a nossa necessidade melhor do que nós mesmos, e seu propósito na espera é trazer mais glória de toda a situação. A obra que Ele deseja de nós é que creiamos. Quando cremos, sabemos que tudo está bem. Saiba, ouvinte, que muitas vezes desejamos mais alcançar o nosso objetivo do que ver realizada a vontade de Deus nas nossas vidas. Em vez de tomarmos a demora como desculpa para desistir, saibamos que Deus está preparando um suprimento maior para nós e está nos preparando para recebê-lo.
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0: Senhor, que sejam removidas agora todas as superficialidades e artificialismo que levam o coração a ver o Senhor apenas como um mito, um folclore, uma lenda e coisas do mundo da ficção. Enquanto o Senhor é realidade, o trauma da religião já conduziu muitos a aceitar-te como um gênio dentro de uma garrafa e nada mais, um gênio pronto, disposto apenas a atender desejos e não para ser amado. Onde houver necessidade de cura, manifesta o milagre agora. Tem gente desesperada, aflita. Tem pessoas, Senhor, desnorteadas, sem saber que direção tomar. Faz desta minha oração um lenitivo, uma bússola. Faz desse momento, Senhor, um momento de grandes realizações. Que estas simples palavras em Tuas mãos se transformem, Senhor, em grandes e profundas respostas com aquela unção que só mesmo a Tua presença confere. Perdoa pecados, sara, renova, vivifica, pois sei que Tu podes fazer infinitamente mais quanto a tudo que pensamos, porque para Ti todas as coisas são possíveis. Em nome de Jesus eu peço. Amém.
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nossas mãos, o nosso coração, a nossa fé. 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

fosse boca de Deus aqui esta noite e emprestasse seus lábios ao Senhor e cantasse para a pessoa que está do seu lado: filho, eu quero tanto. 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
3: Nesse capítulo 6 de João, nós vemos os principais elementos do Evangelho. Jesus conta que desceu do céu, fala de sua morte representada pela carne e o sangue, cita a ressurreição e revela o seu retorno ao céu. Mas muitos o seguem pelos motivos errados, mais interessados no que ele pode proporcionar do que em sua própria pessoa. O versículo 66 diz: desde então muitos dos seus discípulos tornaram para trás e já não andavam com ele. Então disse Jesus aos 12: quereis vós também retirar-vos? Ué, cadê aquela multidão que o seguia no início do capítulo, os milhares que ele alimentou na multiplicação dos pães? Agora ele fala apenas a 12 pessoas que restaram. Iriam eles também deixá-lo? Nós vivemos numa época em que a cristandade se transformou num grande circo, com novas atrações para atrair e entreter o público. Onde antes havia um pregador do Evangelho, hoje há um palco com músicos e dançarinas. Há eventos sociais, empresariais, esportivos, para atraírem pessoas com os mais variados interesses. E Jesus, onde está? Imagine que você fosse um cristão, vivendo no primeiro século. Para começar, você não se filiaria a uma denominação, porque tal ideia só apareceria mais de 1000 anos depois. Você se contentaria em ser chamado simplesmente de cristão. Ao se reunir em comunhão com o Senhor e com seus irmãos, vocês se ocupariam da doutrina dos apóstolos, das orações e da ceia do Senhor. Nada mais. Quem quisesse ver músicos e dançarinas teria de ir aos festivais dos deuses romanos. Apenas o Espírito Santo, e não um homem, lideraria essas reuniões. Um irmão poderia sugerir um hino para todos cantarem, outro faria uma oração e 2 ou 3 ministrariam a palavra de Deus enquanto os outros estivessem julgando. Nada de gritarias ou ataques de histerismo. Haveria reverência e ordem, porque o Senhor estaria bem ali no meio de vocês. Afinal, era para Ele, em seu nome, que vocês estariam congregados. Jesus seria suficiente para vocês, mas parece que em nosso capítulo Ele não é suficiente para alguns que querem abandoná-lo. Ele pergunta aos 12 se querem fazer o mesmo e Pedro responde: Senhor, para quem iremos? Tu tens as palavras de vida eterna. E nós temos crido e conhecido que tu és o Cristo, o Filho de Deus. Você já creu em Jesus? Ótimo. Pedro diz: temos crido e conhecido, portanto agora você irá desejar conhecer mais de Jesus, congregar-se para ele, não para você ou suas emoções, nem para um líder ou uma religião. Irá querer estar onde ele está, onde ele é o centro das atenções, onde ele é a atração principal e nada mais. Mas Pedro erra numa coisa. Ele diz: nós temos crido e conhecido. Ele fala pelos 12, sem saber que entre eles existe um diabo, Judas, o traidor, que segue a Jesus de olho no dinheiro.
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4: 7 horas e 12 minutos.

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1: Momento de meditação. Jesus, porém, não respondeu palavra. Marcos 15, 5. Não há na Bíblia um quadro mais tocante que o do Salvador em silêncio, sem responder palavra alguma aos que o injuriavam, os quais ele poderia ter feito cair prostrados a seus pés com apenas um olhar, uma só palavra de repreensão.

0: falar uma só palavra de repreensão. Mas ele os deixou falar e fazer o pior. E ali ficou no poder do silêncio de Deus, o mudo cordeiro de Deus. Há um silêncio que deixa Deus operar por nós. O silêncio que para com os próprios planos e auto-reivindicação, com os próprios recursos de sabedoria e com suas previsões, e deixa que Deus proveja e responda ao golpe cruel, segundo seu amor fiel e infalível. Quantas vezes perdemos a intervenção de Deus porque tomamos nas mãos a nossa própria causa e avançamos em nossa defesa? Que Deus nos dê este poder de guardarmos silêncio e também nos dê este espírito manso.
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Que cada necessidade seja suprida nesse momento, Senhor. Acredito que tantas coisas que falamos aqui em nome de Jesus geraram fé. E sei que nesse momento essa fé pode ser colocada em prática e o milagre acontecer. Tu sabes de cada necessidade, tu sabes onde o milagre agora se faz necessário. Eu não tenho dúvida para acreditar na manifestação do mesmo procedendo de tua graça e misericórdia. Faço isto, Senhor, em nome de Jesus, e já posso prever grandes realizações para a glória e louvor do teu santo nome. Amém.

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1: Quem se converte a Jesus encontra oposição, seja ela cultural, religiosa ou familiar. Em alguns países você pode perder o seu emprego, seus bens e suas propriedades por causa da sua fé em Jesus. Felizmente, tradição, família e propriedade são coisas dessa vida e não tem nada a ver com o céu. O simples fato de você descobrir que a verdade é Jesus transforma todo o resto em mentira. Se é Jesus quem salva, então a minha religião não pode me salvar. Se é através de Jesus que os meus pecados são perdoados, então nenhum sacerdote humano pode me garantir o perdão. Se é Jesus o único intermediário, o único mediador entre Deus e os homens, onde ficam os santos considerados mediadores dos pecadores? Sobre isto, o apóstolo Paulo escreveu: há um só Deus e um só mediador entre Deus e os homens, Cristo Jesus, homem. E veja que o apóstolo Pedro diz algo também sobre Jesus no livro de Atos: ele é a pedra, e em nenhum outro há salvação, porque também debaixo do céu nenhum outro nome há dado entre os homens, pelo qual devamos ser salvos. O cego que foi curado é agora levado aos líderes religiosos e estes passam a contestar sua cura por ter sido feita no sábado, que era o dia do descanso obrigatório da religião judaica. Quando eles se referem a Jesus, que era o próprio Criador e Senhor do sábado, eles afirmam: este homem não é de Deus, pois não guarda o sábado. Quando você se converte a Jesus, a oposição religiosa vai lhe dizer que isto não aconteceu, pois não se encaixa nos padrões que os homens estabeleceram. Ou as pessoas tentarão minimizar isso, afirmando que você não era tão mal assim, como fazem os fariseus aqui, que agora passam a duvidar que o homem tivesse sido realmente cego. Eles interrogam seus pais, mas esses não querem se envolver, eles têm medo de serem expulsos da sinagoga se reconhecerem que Jesus é o Messias, aquele que foi prometido a Israel. Se você estiver preso à sua tradição religiosa e ao seu status na sociedade, que lhe garante riquezas e oportunidades, você não vai querer se comprometer por causa de Jesus. A sua preocupação será: o que os meus amigos pensarão de mim se eu me tornar um crente em Jesus? Você já pensou assim? O apóstolo Pedro escreveu aos crentes em Jesus: não foi com coisas corruptíveis, como prata ou ouro, que fostes resgatados da vossa vã maneira de viver, que por tradição recebestes dos vossos pais, mas com o precioso sangue de Cristo, como de um cordeiro imaculado e incontaminado. Por ele, credes em Deus que o ressuscitou dos mortos e lhe deu glória, tendo renascido não de semente corruptível, mas de incorruptível, pela palavra de Deus, a qual vive e permanece. Você prefere agarrar-se às coisas terrenas e passageiras ou às coisas celestiais e eternas? Nos próximos 3 minutos, o ex-cego expulso da sociedade.
2: 8 horas e 13 minutos.

batizado que foi Jesus, saiu logo da água. E eis que se lhe abriram os céus, e viu o Espírito Santo de Deus descendo como uma pomba e vindo sobre ele. E eis que uma voz dos céus dizia: Este é o meu Filho amado, em quem me comprazo.

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4: Que onde a nossa voz estiver chegando, aconteça algo como um remédio poderoso. Tu sabes do casamento desafinado, da família desequilibrada, do coração desnorteado. Faz dessa minha petição, ó Pai, uma resposta como um sopro avivador. Tira tudo que veio para matar, roubar e destruir. Traz para dentro desse coração inspiração, motivação, vontade de viver. Faz essa pessoa ficar de bem com a vida. Pois tem gente acreditando, Senhor. Pai, tem corações agora quebrantados, humilhados, derramados diante de Ti, pedindo pelo milagre. E eu sei que quando o assunto é milagre, Tu és o especialista maior. Então, faz agora acontecer. Em nome de Jesus eu peço e assim creio. Por isso, já agradeço. Amém.
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1: Zacarias é um dos sacerdotes que se revezam no serviço do Templo de Jerusalém. A sua posição é privilegiada. Porém, apesar de sempre ter orado por um filho, sua esposa Isabel é estéril e eles já são velhos. Para um judeu, cujas bênçãos incluíam saúde, filhos e prosperidade, a esterilidade era motivo de tristeza e desonra na família. Ao entrar no templo para oferecer incenso, Zacarias não imagina a surpresa que o espera. Um anjo em pé à direita do altar de incenso. Zacarias leva o maior susto, mas o anjo o tranquiliza. Apresenta-se como Gabriel e avisa que sua oração foi ouvida. Sua esposa dará à luz um filho, que será chamado João. Ele será grande diante do Senhor e converterá muitos dos filhos de Israel ao Senhor seu Deus. Se você entrasse em um lugar que era para estar vazio e encontrasse alguém dizendo ser um anjo e anunciando que sua mulher idosa e estéril ficaria grávida de uma celebridade, você acreditaria? Nem Zacarias acreditou. E por causa da sua incredulidade, ele ficará mudo até o nascimento da criança. Ao sair do templo, ele só consegue se comunicar por sinais ou escrevendo em tabuinhas. Mas a sua incredulidade o impede de falar das grandes coisas que Deus preparou para ele. A incredulidade nos priva de muitos privilégios. Durante anos, Zacarias orou por aquela criança. E agora que Deus avisa que a encomenda está a caminho, ele duvida. Faz lembrar o caso de um grupo de lavradores que decidiram orar pedindo chuva. Enquanto eles caminhavam sob um céu sem nuvens, até o lugar combinado para a oração, acharam graça da filhinha de um deles que levava um guarda-chuva debaixo do braço. Pois é, ela foi a única que voltou para casa de roupa seca. A carta de Tiago diz, no capítulo 5, a oração de um justo é poderosa e eficaz. Elias era humano como nós, ele orou fervorosamente para que não chovesse e não choveu sobre a terra durante 3 anos e meio. Orou outra vez e o céu enviou chuva. Tia, Elias era alguém igualzinho a você, com defeitos, temores e inquietações, e mesmo assim ele orou a Deus e Deus o atendeu. Você sabia que você pode contar com Deus em oração? Mas espere, Deus não é um mordomo ao seu comando. Ele sempre responde às nossas orações, mas às vezes a resposta é não. Outras vezes nós nem oramos e ele segue adiante com seus planos porque é Deus. E é assim que irá fazer nos próximos 3 minutos, enviando o mesmo anjo Gabriel a uma jovem recém-saída da adolescência para avisá-la de que ela ganhará um bebê. Porém, a jovem Maria é solteira e virgem.
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momento de meditação. Quando fomos derrotados, Deus não se esqueceu de nós. O seu amor dura para sempre. Salmo 136, 23. Você sabia que uma derrota pode ser uma bênção? Alguém disse que a derrota geralmente é uma bênção disfarçada. Pode desviar nossa trajetória de caminhos desastrosos ou simplesmente desviar nosso rumo para melhores projetos. Derrotas podem fortalecer-nos e preparar-nos para enfrentar vitoriosamente combates futuros. Muito depende, portanto, de como nos posicionamos diante das derrotas. Ou nos acomodamos e nos resignamos, que é o caminho da desgraça. Ou as consideramos desafios e oportunidades do Senhor para melhores soluções, que é o caminho da vitória. Israel fez esta descoberta. Deus não abandonou seu povo nas derrotas. É verdade que foram experiências muito amargas, assim como para nós ainda hoje o são. Israel, no entanto, percebeu mais exatamente nestas ocasiões a presença do Senhor. O próprio Salvador parecia estar derrotado quando sofreu a morte na cruz. Mas este não foi o capítulo final. A ressurreição demonstra eloquentemente a sua vitória. É bom sabermos que nas derrotas não estamos sozinhos. A voz de Jesus vem ao nosso encontro. Eu estou com você. Com Ele podemos transformar derrotas em alavancas para vitórias.

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3: Santo Pai, eu levanto as minhas mãos com fé nesse estúdio para pedir a tua manifestação. Tem muita gente precisando agora do teu sopro, do teu toque, da tua interferência bendita. Em tantos lugares a maldição parece prevalecer. O desânimo parece ter tomado as rédeas. Tudo parece um colapso, uma catástrofe. É o casamento, é a família. Senhor, quantas vidas percebendo que estão realmente indo para um despenhadeiro, um precipício. Ajuda, Espírito Santo, cada um, de modo que clamem, que reconheçam que há um nome, há um novo e vivo caminho até Deus. Que por mais difíceis e complicadas que sejam as lutas, as provas, os problemas do dia a dia, o Senhor continua sendo socorro bem presente em todos os momentos e lugares. É assim que no nome de Jesus eu peço, e já te agradeço pelo alívio, pelo consolo e conforto. Amém.

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Porque Deus amou o mundo de tal maneira que deu o seu único filho para que todo aquele que nele crê não pereça.

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1: Jesus diz a Nicodemos que quem crê nele não é condenado, mas quem não crê já está condenado porquanto não crê no nome do unigênito Filho de Deus. Percebe que não é uma questão de escolha entre ser salvo e ser condenado? Condenados todos já estamos, por natureza. A única opção que nos resta é crer em Jesus para escapar dessa condenação. Ao afirmar que Deus enviou o seu Filho ao mundo, não para que condenasse o mundo, mas para que o mundo fosse salvo por ele, Jesus mostra que Deus ainda não desistiu de nós. Não é de hoje que ele vem submetendo o homem a diferentes testes para provar a sua incapacidade de salvar-se a si mesmo. Por isso precisamos de um Salvador. Primeiro, o ser humano foi reprovado no teste da inocência, quando ainda morava lá no Jardim do Éden. Tentados por Satanás, Adão e Eva se rebelaram contra o único pedido que Deus havia feito a eles, de não comerem o fruto da árvore do conhecimento do bem e do mal. O teste seguinte foi para ver como o ser humano se sairia com a sua recém-adquirida consciência e conhecimento do bem e do mal. Esse período começa com Caim assassinando seu irmão e termina com um dilúvio. Apenas 8 pessoas foram salvas para recomeçar. O teste seguinte foi dar ao homem autoridade para governar sobre seus semelhantes, mas o próprio Noé, o primeiro a receber essa autoridade, prova ser incapaz de governar até a si mesmo. Em um ato de completa rebelião contra Deus, os seus descendentes constroem a Torre de Babel. Aí Deus intervém, confundindo as línguas e dispersando a raça humana. Deus tenta outra vez e chama um homem com quem faz uma aliança e lhe dá promessas de se tornar pai de uma multidão. Seu nome é Abraão e seus descendentes também descambam para a degradação. Nós vamos encontrá-los no final desse período como escravos no Egito. O livro de Gênesis, que começa falando de criação, termina falando de um caixão. Deus liberta aquele povo e lhe dá uma lei para testar a sua obediência aos mandamentos. Funcionou? Não. Enquanto Moisés recebia as tábuas da lei, o povo adorava um bezerro de ouro. No final desse período, os homens amaram mais as trevas do que a luz. E é aí que Deus envia o seu Filho ao mundo. E você sabe o que os homens fazem com ele? É. A morte e ressurreição de Jesus inauguraram mais um período que eu nem sei se posso chamar de teste, pois já vem com a resposta pronta. Aquele que crê no Filho tem a vida eterna, mas aquele que não crê no Filho não verá a vida, mas a ira de Deus sobre ele permanece. É o período da graça de Deus, ainda em vigor. Será que é pedir muito que você apenas creia em Jesus? Lembre-se, condenado você já está. Sua única esperança é crer em Jesus. Caso você já tenha crido, nos próximos 3 minutos, Jesus nos mostra como pregar o Evangelho.
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2: 10 horas e 11 minutos.

0: 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Leia lenta e frequentemente e em oração. Ela é uma mina de riqueza, um paraíso de glória e um rio de prazer. 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

Pai Santo e Bendito, é certo que muitas vezes as dificuldades chegam, se agigantam, ganham aquele status de um verdadeiro Golias. E com isso, o coração pode se esquecer de ti, pode se deixar levar pela covardia, pode recuar, pode acreditar que o que vale mesmo é a palavra da derrota, do desânimo. Eu sei que estou nesse instante falando com muitas vidas esgotadas, vidas pressionadas, algumas, Senhor, já se entregaram. Mas a intenção desse momento em que oramos é invocar a Tua presença, aquela presença que torna novas todas as coisas, traz o alento, vivifica, renova, injeta no coração uma porção de ânimo. Eu acredito nisso, Senhor. Por isso mesmo ocupo esse microfone. Sei que a minha voz nesse instante pode ser um instrumento que o Senhor queira usar para

instante pode ser um instrumento que o Senhor queira usar para realmente abençoar, fazer o milagre, promover um novo tempo de alívio e refrigério nesse coração. Faz isso, Senhor. Eu me exponho diante de Ti e, crendo, já Te agradeço pela bênção manifesta neste coração, em nome de Jesus.

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2: Chega a hora da grande revelação, o tema principal de toda a Bíblia. Desde a queda de Adão, Deus tinha prometido que da descendência da mulher viria um que seria ferido pela serpente, mas que a venceria. Jesus revela aos discípulos que ele deve ir a Jerusalém, sofrer nas mãos do clero, morrer e ressuscitar no terceiro dia. Essa aparente derrota culminaria na vitória da ressurreição, mas Pedro parece não entender isso. Na melhor das intenções, por influências das ideias que existem ao redor, ele repreende Jesus, dizendo que de modo algum isso vai acontecer a ele. A bronca que Pedro leva é do tamanho da bobagem que ele acaba de dizer. Para trás de mim, Satanás, você é uma pedra de tropeço para mim e não pensa nas coisas de Deus, mas nas coisas dos homens. É o que Jesus diz a Pedro. O Filho de Deus tinha vindo morrer e ressuscitar para resgatar o homem do pecado e da morte. Qualquer pessoa, filosofia ou religião que tente negar a morte e ressurreição de Jesus está fazendo a obra do diabo. Deixe-me repetir. Qualquer um que tente negar a morte e ressurreição de Cristo está fazendo a obra do adversário, que é Satanás. Se a sua noção de cristianismo não passa de um conjunto de preceitos morais, o seu cristianismo não é de Deus. Não há salvação sem o sacrifício e a ressurreição do Cordeiro de Deus. Aqueles que consideram a morte de Jesus apenas um exemplo de abnegação não estão fazendo um favor a Deus, estão fazendo um favor ao adversário. Satanás não quer que as pessoas creiam que Jesus morreu para salvá-las e que o seu sangue é capaz de deletar definitivamente todos os seus pecados. O diabo quer nos fazer crer que a ressurreição não passa de simbolismo, ou que o Jesus que os discípulos viram ressuscitado não passava de uma materialização do seu espírito. Nada disso. Jesus realmente morreu. Realmente levou sobre si a culpa dos pecados daqueles que creem nele. Realmente pagou por isso e realmente ressuscitou no terceiro dia. O seu corpo físico reviveu e subiu ao céu, do mesmo modo como os que creem nele irão reviver. Hoje há no céu um homem perfeito, com corpo e tudo, Jesus ressuscitado. Um homem completo, perfeito. Em breve o céu estará povoado de seres humanos, não apenas em espírito, mas em corpos ressuscitados. Você será um deles se crer agora no Salvador. Quem quiser salvar a vidinha que leva aqui, vai perdê-la. Mas quem estiver disposto a perder essa vidinha por causa de Jesus, vai achar a verdadeira vida, a vida eterna. Pedro, Tiago e João estão prestes a enxergar um lampejo de como será essa vida nos próximos 3 minutos.
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3: 11 horas e 11 minutos.

0: assim resplandeça a vossa luz diante dos homens, para que vejam as vossas boas obras e glorifiquem a vosso Pai que está nos céus. Mateus 5,16.
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2: Senhor, que o programa de hoje tenha representado cura, despertamento espiritual, motivação, entusiasmo para essa pessoa. Fizemos a nossa parte, mas Tu és a essência. O milagre cabe ao Senhor agora fazer. Eu acredito, Senhor, em mudanças, em transformação, em renovo, em fortalecimento espiritual. E eu sei que o Senhor quer isso. Dependemos de Ti. Pedi ao Teu Espírito Santo para me capacitar na apresentação desse programa e tudo que nesses rápidos minutos pudermos veicular, tenho certeza que é da Tua vontade. Que o Senhor esteja sondando corações, vivificando áreas mortas e paralisadas, trazendo daquela luz que só mesmo a Tua presença gera e o coração humano tanto precisa para a felicidade. Em nome de Jesus eu peço e agradeço, acreditando em muitas bênçãos.
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acha que não dá pra ficar. É glória subindo, é fogo descendo, tá se alastrando a incendiar. Uma explosão de milagres, um terremoto santo vai te balançar. É o fogo pentecostal, é o reteté de Jeová. E o fogo tá queimando, tá se alastrando aqui nesse lugar. É o fogo do renovo que transforma o homem santo em baixa. E o fogo tá queimando, é glória, aleluia, sem parar. A presença de Deus aqui é tremenda, é coisa do céu e não dá pra explicar. É

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1: Apesar de Jesus pregar publicamente, as autoridades nunca conseguiram prendê-lo. Não faltou ocasião, pois nesse mesmo Evangelho de João, nos capítulos 8 e 10, os judeus tentam apedrejá-lo sem sucesso. Ainda não era chegada a sua hora. A morte de Jesus estava nos planos eternos de Deus, por isso ela só poderia ocorrer quando Deus assim determinasse. Agora Jesus se deixa amarrar e ser levado a Anás, que tinha sido sacerdote no ano anterior. Primeiro, Jesus deve passar pelo julgamento das autoridades religiosas e só depois ser entregue à autoridade civil. Por estarem sob domínio romano, os judeus não têm poder para condenar alguém à morte. É interessante esse detalhe, pois séculos antes havia sido profetizado que o Messias de Israel seria crucificado conforme o costume romano e não apedrejado, que era a execução imposta pela lei judaica. Portanto, era preciso que a nação de Israel estivesse na condição em que está aqui, sujeita ao invasor gentil, para que as profecias da morte de Jesus se cumprissem. No Salmo 22 você encontra: traspassaram-me, isto é, perfuraram ou atravessaram, minhas mãos e meus pés. O profeta Zacarias previu: olharão para mim aquele a quem traspassaram. Isaías profetizou o mesmo, acrescentando ainda a razão da sua morte: ele foi traspassado por causa das nossas transgressões. Em sua carta aos Romanos, o apóstolo Paulo lembra uma citação do capítulo 21 do livro de Deuteronômio, que diz assim: qualquer que for pendurado no madeiro está debaixo da maldição de Deus. Mas como Jesus, na cruz, no madeiro, poderia ser amaldiçoado por Deus? Por ter sido feito pecado ali por nós. Deus não podia ter qualquer ligação com o pecado, portanto, não só o abandonou na cruz, como também o considerou maldito e lançou sobre ele o fogo do juízo contra o pecado. O que Jesus sofreu nas mãos dos homens não difere muito da tortura que muitos prisioneiros recebem ao...
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3: À espera. Às vezes esperamos demais para dizer palavras de perdão. Às vezes esperamos demais para expressar gratidão. Às vezes esperamos demais para dar uma palavra de ânimo. Às vezes esperamos demais para oferecer consolo. Às vezes esperamos demais para estender a mão a quem precisa. Às vezes esperamos demais para dar amor. Às vezes esperamos demais para abrir o coração. Às vezes esperamos demais para deixar Deus operar. Deus também está esperando, esperando que paremos de esperar.
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2: Que cada ouvinte, meu Pai, seja muito abençoado. O Senhor sabe de cada necessidade. Fortaleça no corpo, na alma e no espírito. Traga aquela renovação que só o Senhor pode conceder. Que estas palavras, Senhor, sirvam como alento, motivação. Sim, que leve cada coração a se abrir para o novo que procede de Ti. Que o mal caia por terra. Que tudo que vem para matar, roubar e destruir seja, em nome de Jesus, bloqueado, anulado nesse coração. E que uma vida melhor possa ser a realidade cada dia maior. Amém.

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1: Nos três salmos das últimas três mensagens, nós vimos o verdadeiro pastor que morreu, ressuscitou e voltará. Neste capítulo 10 do Evangelho de João, Jesus é o legítimo pastor que entra pela porta do aprisco. Os fariseus que resistem a ele são chamados de ladrões e salteadores. O seu intento é manter o rebanho preso, explorá-lo para benefício próprio. Quando alguém decide seguir Jesus, como fez o cego depois de curado, esse é expulso e perseguido pelos falsos pastores. Ao contrário do pastor verdadeiro que vai à frente das ovelhas e é espontaneamente seguido por elas, os falsos pastores tocam as suas ovelhas como se costuma fazer com o gado. Eles as sobrecarregam com fardos e regras que eles próprios não seriam capazes de levar. As suas ovelhas não os seguem pela gratidão de terem sido salvas e libertas de seus pecados, mas pelo medo de serem castigadas, como acontecia com os pais do cego que foi curado. Não são pessoas atraídas pela voz do verdadeiro pastor, mas aprisionadas pelo terror das ameaças feitas por falsos guias. Uma ovelha de Jesus sabe que o seu pastor não a levará por um caminho que ele próprio já não tenha percorrido. A sua sensação não é de aprisionamento, mas de liberdade. Afinal, Jesus prometeu que se alguém entrar por mim, salvar-se-á. E entrará e sairá e achará pastagens. Eu vim para que tenham vida, disse ele, e a tenham em abundância. Uma ovelha de Jesus não se torna ovelha por segui-lo. Ela o segue por ser ovelha. É uma natureza que ela recebeu ao nascer de novo. Deus dá a ela a capacidade de discernir a voz do verdadeiro pastor e fugir do falso. As ovelhas de Jesus o seguem porque conhecem a sua voz, mas de modo nenhum seguirão o estranho, antes fugirão dele, porque não conhecem a voz dos estranhos. A diferença entre Jesus e os falsos pastores é que Jesus, sendo rico, se fez pobre por amor de suas ovelhas. Ele deu tudo por elas, inclusive a própria vida, sem pedir nada em troca. Os falsos pastores, por sua vez, sendo pobres, querem ficar ricos às custas das ovelhas. Por isso, neste capítulo, eles são chamados de mercenários. O dicionário define mercenário como alguém que faz as coisas interessado apenas no dinheiro. No capítulo 3 de 2 Timóteo, nós encontramos a condição da cristandade nos últimos dias, isto é, hoje. Ali nós vemos homens amantes de si mesmos e avarentos, fazendo o papel de Janes e Jambres, os magos de Faraó, que imitavam os milagres que Deus fazia através de Moisés. Avarento significa obcecado por dinheiro. Nos próximos três minutos, Jesus dá algo que ninguém poderia tirar dele. E o faz Chequina, livre e espontânea
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0: As Maravilhas do Mundo. Um grupo de jovens estudava sobre as sete maravilhas do mundo. No final da aula, deveriam fazer uma lista do que pensavam fossem consideradas as sete maravilhas atuais do mundo. Embora houvesse algum desacordo, as mais votadas foram Pirâmides do Egito, Taj Mahal, Grand Canyon, Canal do Panamá, Empire State Building, Basílica de St. Peter e a Grande Muralha da China. Mas ao recolher os votos, o professor notou uma estudante muito quieta. A menina não tinha virado sua folha ainda. Então o professor perguntou se ela tinha problemas com sua lista e respondeu: "Sim, eu não consigo concluir a minha lista porque existem muitas maravilhas." E o professor disse: "Então diga-nos o que você já tem e talvez possamos ajudá-la." A menina hesitou, então leu: "Eu penso que algumas das maravilhas do mundo são viver, sentir, ver, ouvir, falar, rir e amar." Às vezes olhamos com mais facilidade as façanhas do homem do que as obras de Deus.
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1: Acalme meu passo, Senhor. Desacelere as batidas do meu coração, acalmando minha mente. Diminua meu ritmo apressado com uma visão da eternidade do tempo. Em meio às confusões do dia a dia, dê-me a tranquilidade das montanhas. Retire a atenção dos meus músculos e nervos com a música tranquilizante dos rios de águas constantes que vivem em minhas lembranças. Ajude-me a conhecer o poder reparador do sono. Ensina-me a arte de tirar pequenas férias, reduzir o meu ritmo para contemplar uma flor, papear com um amigo, afagar uma criança, ler um poema, ouvir uma música preferida. Acalme meu passo, Senhor, para que eu possa perceber, no meio do incessante labor cotidiano dos ruídos, lutas, alegrias, cansaços ou desalentos, a Tua presença constante no meu coração. Acalme meu passo, Senhor, para que eu possa entoar o cântico da esperança, sorrir para o meu próximo e calar-me para escutar a Tua voz. Acalme meu passo, Senhor, e inspire-me a enterrar minhas raízes no solo dos valores douradouros da vida. Obrigado, Senhor, pelo dia de hoje, pela família que me deste, meu trabalho e, sobretudo, pela Tua presença em minha vida. Em nome de Jesus. Amém.

0: Tudo bem, Jonathan?
1: Como é que você tá, meu amado?
0: Ei, glória a Deus!
1: Aleluia! Tá legal aqui o microfone pra você? Isso! Tá no quilo aí? Encosta, vai!

0: Irmãos, me ouçam, por favor. Irmãos, quando eu nasci, infelizmente, eu nasci com uma certa dificuldade. Nasci praticamente morto. Mas Deus soprou em mim o fôlego da vida. Amém, meu irmão? Amém, meu irmão? Eu achei alguém que me amasse. Me ouça aqui. Eu achei alguém que cuidasse de mim. Às vezes, vemos em televisões, na televisão, em rádios, em jornais, crianças sendo lançadas em rios, crianças sendo lançadas de prédio, crianças sendo abandonadas no lixo. Mas eu louvo a Deus porque a minha família me amou.
1: Ah, meu Deus! Oh, maravilha!
0: A minha mãe, meu amor, é por isso que eu louvo a Deus pela sua vida, mãe. Porque a senhora não me jogou fora. A senhora... E por isso, hoje eu estou aqui, para a glória de Deus.

0: tá ligado, cara. Cheque na FM, 13 horas e 43 minutos.
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2: Assim, ó.

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1: Apesar de Jesus pregar publicamente, as autoridades nunca conseguiram prendê-lo. Não faltou ocasião, pois nesse mesmo Evangelho de João, nos capítulos 8 e 10, os judeus tentam apedrejá-lo sem sucesso. Ainda não era chegada a sua hora. A morte de Jesus estava nos planos eternos de Deus, por isso ela só poderia ocorrer quando Deus assim determinasse. Agora Jesus se deixa amarrar e ser levado a Anás, que tinha sido sacerdote no ano anterior. Primeiro, Jesus deve passar pelo julgamento das autoridades religiosas e só depois ser entregue à autoridade civil. Por estarem sob domínio romano, os judeus não têm poder para condenar alguém à morte. É interessante esse detalhe, pois séculos antes havia sido profetizado que o Messias de Israel seria crucificado conforme o costume romano e não apedrejado, que era a execução imposta pela lei judaica. Portanto, era preciso que a nação de Israel estivesse na condição em que está aqui, sujeita a um invasor gentil, para que as profecias da morte de Jesus se cumprissem. No Salmo 22 você encontra: traspassaram-me, isto é, perfuraram ou atravessaram, minhas mãos e meus pés. O profeta Zacarias previu: olharão para mim aquele a quem traspassaram. Isaías profetizou o mesmo, acrescentando ainda a razão da sua morte: ele foi traspassado por causa das nossas transgressões. Em sua carta aos Romanos, o apóstolo Paulo lembra uma citação do capítulo 21 do livro de Deuteronômio, que diz assim: qualquer que for pendurado no madeiro está debaixo da maldição de Deus. Mas como Jesus, na cruz, no madeiro, poderia ser amaldiçoado por Deus? Por ter sido feito pecado ali por nós. Deus não podia ter qualquer ligação com o pecado, portanto, não só o abandonou na cruz, como também o considerou maldito e lançou sobre ele o fogo do juízo contra o pecado. O que Jesus sofreu nas mãos dos homens não difere muito da tortura que muitos prisioneiros receberam ao longo da história, mas o que ele sofreu nas mãos de um Deus justo é inigualável. É a soma de todos os medos que aterrorizam cada pecador que terá de se apresentar diante de Deus com seus pecados para receber o juízo. Em Jesus, esse terror, sofrimento e dor foram multiplicados pelo pecado do mundo e dos que seriam salvos por ele e elevados à enésima potência da eternidade. Ah, mal sabiam aqueles juízes ali de Jesus, Anás, Caifás e Pilatos, que Jesus estava prestes a ser julgado com muito maior rigor e severidade pelo próprio Deus. E tampouco eles podiam imaginar que aquele réu fraco, humilde, voltaria um dia como juiz para julgá-los e a todos os que não tiveram seus pecados pagos por Jesus na cruz. Nos próximos 3 minutos, Pedro e João têm os seus temperamentos revelados.
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2: Momento de meditação. Então um deles, um samaritano, viu que estava curado e voltou louvando a Deus em voz alta. Ajoelhou-se aos pés de Jesus e lhe agradeceu. Lucas 17, 15, 16. Agradecer. Dizer ao menos muito obrigado. É tão fácil. Muitas vezes, no entanto, parece complicado. Ser grato é reconhecer. Muito mais fácil é justificar, procurar um monte de desculpas. 10 leprosos foram curados. Eles tinham ido ao encontro de Jesus, clamando: Jesus, Mestre, tenha pena de nós. Ele pediu que fossem se apresentar aos sacerdotes para serem examinados. Eles foram. No caminho, viram que estavam curados. O relato nos diz que apenas um samaritano, isto é, um estrangeiro que não era judeu, voltou louvando a Deus em voz alta. Ajoelhou-se aos pés de Jesus e lhe agradeceu. Este ex-leproso nos dá uma lição de reconhecimento, de gratidão. Ele não apenas constata que está curado para voltar à vida, ele agradece. Saúde é o que queremos, especialmente quando a doença pesa. Quando se tem saúde, nem lembramos do agradecimento. Parece que Deus tem por obrigação nos dar saúde, mesmo que não se cuide do organismo. Por outro lado, quantos esperam pelo alívio de sua dor, pelo atendimento médico? Prezado ouvinte, agradecer pela saúde é ao mesmo tempo assumir compromisso com a vida.

0: Pai, nas tuas mãos entrego o meu espírito.
1: Realmente são impressionantes estas últimas palavras de Jesus. Assim como é impressionante tudo o que ele já fez e continua fazendo por nós. Sempre que ele falava, coisas extraordinárias aconteciam. O mar se acalmava, a terra tremia, os doentes eram curados, a noite se transformava em dia. E eu estava ali, diante daquele homem que podia apagar todos os meus erros, me transformar numa nova mulher. E eu não sabia. Eu jamais poderia imaginar que o homem ensanguentado da cruz era o dono do universo e se importava comigo. Qualquer um de nós merecia aquela cruz, menos o meu Jesus. Então, no meu íntimo eu pensava: vamos, se tu és o Filho de Deus, por que tu não desces dessa cruz? Mas, de repente, o meu corpo começou a tremer, porque parecia que ele lia os meus pensamentos. E com um olhar tão puro, com uma voz tão doce e mansa, ele me disse:
0: se não desço dessa cruz, é por amor a ti.

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2: Ó Deus de Abraão, Deus de Isaac, Deus de Jacó, não estamos aqui com atributos filosóficos. Não sou um pastor humorista, mas simplesmente uma luva bem-humorada em tuas mãos. Alguém que diante deste microfone reconhece que vidas e mais vidas podem ser tocadas pelo teu poder. Existe a doença do corpo, da alma e do espírito. Existem pessoas que já aceitaram uma vida de sofrimento, de negatividade, uma vida levada por qualquer mau tempo. Só que esses minutos também geraram fé. Eu acredito no milagre, na resposta que vem de ti. Por isso, no nome de Jesus, eu peço, abençoa, Senhor. Amém.
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1: Cadê aqueles que são gratos pelo amor dele aqui neste lugar? Queremos ouvir a voz de vocês.

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4: Você se daria ao trabalho de ir até um deserto só para ouvir um homem vestido de manto de pelos de camelo? E se você soubesse então que ele se alimentava de gafanhotos e mel silvestre? Interessava ir até lá? João Batista não era nem um pouco atraente, nem um pouco diplomático, mas foi justamente um homem assim que Deus escolheu para anunciar a chegada de um reino que não era da terra, mas era do céu, e de um rei que era totalmente diferente, Jesus. Nada de soldados uniformizados tocando trombetas douradas, como nos contos de fadas, né? Mas um João com aparência de louco foi o escolhido por Deus para anunciar uma mensagem que também não era nem um pouco agradável: arrependam-se, pois o reino dos céus está próximo. Quem dava ouvidos a João e se arrependia era batizado por ele no Rio Jordão. Quem não dava, bem, algumas pessoas foram até ali por curiosidade e ouviram o que não queriam, acabaram ouvindo o que não queriam ouvir. João chamava aqueles cidadãos, que eram cidadãos distintos da sociedade judaica, de raça de víboras. Mas quem eram eles? Eles eram os fariseus e saduceus. Os fariseus basicamente professavam uma grande devoção à lei de Moisés e eram cheios de justiça própria. É claro que você tinha também os fariseus sinceros, aqueles que se esforçavam em levar uma vida correta, mas sinceridade não salva ninguém dos seus pecados. Você conhece alguém que acha que a sua vida correta irá salvá-lo? Então você já conhece alguém que é muito parecido com os fariseus daquela época. Os outros alvos das broncas eram os saduceus. Como eles eram? Eles duvidavam da ressurreição. Eles não acreditavam na existência de anjos, eles não acreditavam na imortalidade da alma, eles não acreditavam no castigo eterno. Quem são esses saduceus hoje? Os racionais, os céticos, os que colocam sua confiança na ciência, na lógica, na razão. Ambos os grupos, fariseus e saduceus, acreditavam que pelo fato de eles serem descendentes de Abraão, isso lhes dava alguma vantagem naquela coisa toda. Mas Deus não tem netos. E a responsabilidade do novo nascimento e o novo nascimento são questões individuais. João avisava que a prova de uma conversão genuína estava no fruto, estava no resultado. Quem realmente crê na palavra de Deus é nascido de novo, é nascido de Deus. E isso fica evidente em sua vida. Quem não desse fruto daqueles que estavam ali, João alertava que seria cortado, como se corta uma árvore, e seria lançado no fogo. João não media as palavras, João não queria agradar ninguém, João não estava ali para adorar a pílula. Enquanto ele batizava os arrependidos nas águas do Rio Jordão, ele avisava que aquele Jesus que ele anunciava batizaria uns com o Espírito Santo, outros com fogo. Recolheria ao celeiro de Deus como trigo precioso alguns, e os outros queimaria como palha imprestável. Quem é você? O religioso fariseu ou o cético saduceu? Espero que seja o pecador arrependido.

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2: Momento de meditação. Que são os seres humanos para que penses neles? Que são as pessoas para que te preocupes com elas? Salmo 8:4. Você já pensou na grandeza do universo? Ele ainda é desconhecido pela humanidade. Os homens conhecem um pouquinho do sistema solar, de onde se vêem bilhões de estrelas, muitos astros conhecidos e desconhecidos. A ciência prova que além do sistema solar, existem muitos outros sistemas gigantescos. Os cientistas com certeza descobrirão coisas grandiosas entre tantas obras do Criador. A Terra é apenas um grãozinho em todo o universo. O mais espetacular, entretanto, é a preocupação de Deus com os seres humanos. O Criador mantém a vida, manda o sol e a chuva que renovam o sustento de todos. Deus fez muito mais. Entrou na pequenez humana quando nasceu da Virgem Maria. Através de Jesus Cristo concedeu para a humanidade a vida além do universo. Estes fatos comprovam a grandeza de Deus e o quanto Ele valoriza o pequenino ser humano através do seu maravilhoso amor. A pessoa que coloca a sua confiança no Criador tem segurança total. O Todo-Poderoso preocupa-se também com você.
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0: 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Sem te dar um tanto cimento e coma, também explica certo do peso e se olha um que a cada vez estejam mais íntimos a ti, para tu viver o tempo que temos no si. Amém.
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0: pessoas reagem de modo diferente em relação a Jesus. Nesse capítulo, alguns afirmam que ele é o profeta. Talvez se lembrem das palavras de Moisés, repetidas por Pedro em Atos 3. O Senhor vosso Deus levantará dentre vossos irmãos um profeta, semelhante a mim, a ele ouvireis em tudo quanto vos disser. Outros acreditam que ele seja o Cristo, o Messias, prometido para libertar o povo de seus inimigos. Mas há quem discorde, lembrando que o Cristo nasceria em Belém da Judéia, e não na Galiléia, e seria descendente do rei Davi. Eles ignoram que Jesus realmente nasceu em Belém e que Maria, sua mãe, é da linhagem de Davi. Os oficiais que devem prendê-lo não ousam fazê-lo. Nunca homem algum falou assim como este homem. É a justificativa que eles dão aos sacerdotes e fariseus que os enviaram. E você, qual é a sua posição em relação a Jesus? Você o considera um mero profeta ou reconhece que ele é o próprio Verbo de Deus encarnado? Para você, ele é um libertador político ou você o tem como aquele que morreu para libertá-lo do pecado e da morte? Espero que você não seja daqueles que gostariam de vê-lo preso para deixar de incomodar a sua consciência, ou dos que querem distância dele com medo do que as pessoas iriam pensar ou dos prejuízos que uma proximidade maior poderia causar à sua reputação. Em outra passagem, Jesus avisa: se alguém se envergonhar de mim e das minhas palavras, o Filho do Homem se envergonhará dele quando vier na glória de seu Pai com os santos anjos. Crer em Jesus em seu coração e confessar publicamente a sua fé fará toda a diferença para você na eternidade. Aqui nós vemos um homem que tinha tudo para se envergonhar de Jesus. É Nicodemos que no capítulo 3 encontrou-se com ele de noite, com medo de ser visto em sua companhia. Homem rico e influente, em sua posição de membro do Sinédrio, ou do poder legislativo de Israel, ele tinha muito a perder, mais do que eu ou você. Mesmo assim, agora ele defende Jesus diante das outras autoridades, dizendo: porventura a nossa lei julga um homem sem primeiro ouvi-lo e ter conhecimento do que ele faz? Os seus colegas o tratam com desdém, mas você voltará a encontrá-lo no final, ajudando a retirar o corpo de Jesus da cruz e preparando-o para a sepultura. Nem mesmo os apóstolos tiveram coragem de fazer isso. Muitos dos que falam de sua fé com desenvoltura, quando tudo vai bem, simplesmente desaparecem ao menor sinal de perigo, com medo de perderem o que têm. E os que parecem ser menos prováveis são esses que mais refletem a luz de Jesus na noite escura da adversidade. O nosso capítulo termina dizendo que cada um foi para sua casa, menos Jesus, que nos próximos 3 minutos encontraremos passando a noite ao relento.
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0: Bem-aventurados os pacificadores, porque eles serão chamados filhos de Deus. Mateus 5:9.
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3: Pai justo que nos chama para uma vida de excelência. Peço-te forças para cada coração, de modo que venha a ser cada dia mais segundo o teu coração. Tem gente orando comigo, pedindo mais unção para vencer neste mundo, obter mais discernimento. Tem gente chorando, ajoelhada, de mãos para cima, apresentando fotografias, peças de roupas, documentos. Algumas não se conformam por causa do prejuízo, da perda, do vazio, da dor que a falta de discernimento causou em algum trecho da vida. Traz agora o alívio, a resposta, a cura, a libertação. Em nome de Jesus eu peço, porque assim eu creio. Amém.
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1: Vamos lá, pessoal, comigo, com a mão em cima. 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

você sente no seu coração agora o arrependimento da parte do Espírito Santo, uma necessidade de recomeçar, uma necessidade de chorar pelos seus erros, pelos seus defeitos, pelas suas falhas, eu quero que você coloque a mão sobre o seu coração agora e entenda que o Senhor é aquele que nos perdoa de todo o pecado. O Espírito Santo é aquele que nos convence do pecado, do juízo e da justiça. E Jesus te ama, Ele morreu na cruz por você, Ele pensava em você lá naquela cruz. Portanto, se pois o Filho vos libertar, verdadeiramente sereis livre. Livre de todo mal, livre de todo jugo, de todo peso, de todo pecado. Repita comigo agora, Senhor Jesus, eu te recebo como meu único e suficiente Salvador. Perdoa os meus pecados, apaga as minhas dívidas, as minhas transgressões, porque eu quero começar de novo hoje. E eu declaro que o Senhor é o Filho de Deus, que veio à terra, morreu por mim e ressuscitou ao terceiro dia, e que subiu em carne e está sentado à direita do Pai. Diga ao Senhor agora: eu me arrependo e quero uma nova vida a partir de agora.

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1: Todo aquele que o Pai me dá virá a mim. Começa dizendo o versículo 37 deste capítulo 6 do Evangelho de João, indicando a soberania de Deus em escolher quem Ele quer para a salvação. Eu sei que muitos discordam do fato de Deus eleger alguns para a salvação, mas então é preciso discordar desta afirmação de Jesus. É preciso fazer muito malabarismo para negar uma verdade tão clara da palavra de Deus. Há quem inverta a ordem para dizer que se você for a Jesus, o Pai irá escolhê-lo. Também já ouvi que aqui estaria falando apenas de uma classe especial de pessoas, como os apóstolos. Sabe por que todo esse esforço para negar que Deus elege de antemão os que são salvos? Para dar ao ser humano o mérito por sua salvação. Se tivermos qualquer parte em nossa salvação, então somos semi-pecadores, estamos semi-arruinados pelo pecado e no cemitério são enterradas pessoas ligeiramente mortas. Basta ler a carta de Paulo aos Romanos para deixar de lado essa ideia romântica de que existe em nós qualquer simpatia por Deus. Não existe. Somos inimigos por natureza. Todos pecaram. Não há quem busque a Deus, nenhum sequer. Se você acha que partiu de você a iniciativa de ir a Jesus, eu pergunto, que parte de você é essa que ficou imune ao pecado, que anseia por Deus e é amiga dele? A verdade é que não buscamos a Deus e somos inimigos dele. Esta é a verdade cabal. Ela só faz aumentar ainda mais o fulgor da graça de Deus em decidir salvar alguns de uma raça completamente perdida. Jesus não apenas diz que todo aquele que o Pai lhe dá irá a ele, mas vai mais além. E o que vem a mim, de maneira nenhuma o lançarei fora. De maneira nenhuma quer dizer jamais, nunca, never. Uma vez salvo, salvo para sempre. Eu sei que alguns líderes religiosos odeiam essa expressão, pois eles adoram ameaçar com fogo e enxofre os seus seguidores, caso estes deixem de segui-los. De certa forma, eles têm razão, pois não há qualquer garantia de salvação para quem segue um líder religioso ou uma religião. A garantia é só para os que são salvos por Cristo, e não por suas boas obras, sua perseverança, sua religião, etc. Jesus só garante a vida eterna àqueles que o Pai lhe deu, não àqueles que se acham capazes de conquistar a própria salvação por uma mudança de vida. Veja o que ele diz em seguida, porque eu desci do céu, não para fazer a minha vontade, mas a vontade daquele que me enviou. E a vontade do Pai que me enviou é esta, que todo aquele que vê o Filho e crê nele tenha a vida eterna, e eu o ressuscitarei no último dia. Será que você está entre aqueles que o Pai quer dar a vida eterna? Só existem duas maneiras de descobrir, uma agora e outra depois. Agora é crendo em Jesus, depois será tarde demais. Nos próximos 3 minutos, Jesus revela a solução para a fisgada da morte.
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2: 20 horas e 10 minutos.

Bem-aventurados os humildes de espírito, porque deles é o reino dos céus. Bem-aventurados os que choram, porque eles serão consolados. Bem-aventurados os mansos, porque eles herdarão a terra. Bem-aventurados os que têm fome e sede de justiça, porque eles serão fartos. Bem-aventurados os misericordiosos, porque eles alcançarão misericórdia. Bem-aventurados os limpos de coração, porque eles verão a Deus. Bem-aventurados os pacificadores, porque eles serão chamados filhos de Deus. Bem-aventurados os que são perseguidos por causa da justiça, porque deles é o reino dos céus. Bem-aventurados sois vós, quando vos injuriarem e perseguirem e mentindo disserem todo mal contra vós por minha causa. Alegrai-vos e exultai, porque é grande o vosso galardão nos céus, porque assim perseguiram os profetas que foram antes de vós. Mateus 5, 3 a 12.

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1: Obrigado por esse momento. Estás podendo te agradecer pela vida. Esse momento assim que visa invocar o teu milagre. Tua vez, primeiramente, te agradeço. Com a que cura da restante. Em nome de Jesus, eu não fiz tanto a alma.

pessoas e que estas saibam invocar o teu nome, reconhecer que não estás sozinha, mas que o Senhor tem estado todos até a consumação dos séculos, vivendo, tomada pela felicidade, entregando-se a cada dia, passo a passo, trecho a trecho, tua caminhada com a palavra, entrega-me o que mais ele faz. Amém.

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2: Para entender o que diz o versículo 3 do capítulo 13 de João, que Jesus havia saído de Deus e ia para Deus, veja o que Paulo escreveu aos Filipenses. Jesus, sendo em Deus, não teve por usurpação ser igual a Deus. Outro diz que não considerou ser igual a Deus, era homem de Deus. Significa isso. Jesus foi sempre.